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1: Hora certa.
2: 21 horas e 31 minutos.
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2: Hora certa. 23 horas e 1 minuto.
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1: Hora certa. 23 horas e 32 minutos.
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3: Hora certa. 12:03.

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É? 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

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Acho que até vou voltar. Acho não, vai voltar, o senhor está contramão.

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3: Hora certa. 1 hora e 1 minuto.

0: Hora certa.
1: 1:35.
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2: Hora certa. 2:01.
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Rezaremos agora o Terço da Misericórdia, apresentando ao Coração de Jesus as nossas intenções, pedindo que Ele tenha misericórdia de nós e do mundo inteiro. Iniciemos, em nome do Pai, e do Filho, e do Espírito Santo. Amém. Apresente as tuas intenções para este Terço da Misericórdia.

0: Pai nosso que estais nos céus, santificado seja o vosso nome. Venha a nós o vosso reino. Seja feita a vossa vontade, assim na terra como no céu. O pão nosso de cada dia nos dai hoje. Perdoai-nos as nossas ofensas, assim como nós perdoamos a quem nos tem ofendido. E não nos deixeis cair em tentação, mas livrai-nos do mal. Amém. Ave Maria, cheia de graça, o Senhor é convosco. Bendita sois vós entre as mulheres, e bendito é o fruto do vosso ventre, Jesus. Santa Maria, Mãe de Deus, rogai por nós, pecadores, agora e na hora de nossa morte. Amém. Creio em Deus Pai Todo-Poderoso, Criador do céu e da terra, e em Jesus Cristo, seu único Filho, nosso Senhor, que foi concebido pelo poder do Espírito Santo, nasceu da Virgem Maria, padeceu sob Pôncio Pilatos, foi crucificado, morto e sepultado, desceu à mansão dos mortos, ressuscitou ao terceiro dia, subiu aos céus, está sentado à direita de Deus Pai Todo-Poderoso, donde há de vir julgar os vivos e os mortos. Creio no Espírito Santo, na Santa Igreja Católica, na comunhão dos santos, na remissão dos pecados, na ressurreição da carne, na vida eterna. Amém. Eterno Pai, eu vos ofereço o corpo e sangue, alma e divindade de vosso dilitíssimo Filho, nosso Senhor Jesus Cristo, em expiação dos nossos pecados e os do mundo inteiro. Pela sua dolorosa paixão, tende misericórdia de nós e do mundo inteiro. Pela sua dolorosa paixão, tende misericórdia de nós e do mundo inteiro. Pela sua dolorosa paixão, tende misericórdia de nós e do mundo inteiro. Pela sua dolorosa paixão, tende misericórdia de nós e do mundo inteiro. Pela sua dolorosa paixão, tende misericórdia de nós e do mundo inteiro. Pela sua dolorosa paixão, tende misericórdia de nós e do mundo inteiro. Pela sua dolorosa paixão, tende misericórdia de nós e do mundo inteiro. Pela sua dolorosa paixão, tende misericórdia de nós e do mundo inteiro. Pela sua dolorosa paixão, tende misericórdia de nós e do mundo inteiro. Pela sua dolorosa paixão, tende misericórdia de nós e do mundo inteiro. Eterno Pai, eu vos ofereço o corpo e sangue, alma e divindade de vosso dilitíssimo Filho, nosso Senhor Jesus Cristo, em expiação dos nossos pecados e os do mundo inteiro. Pela sua dolorosa paixão, tende misericórdia de nós e do mundo inteiro. Pela sua dolorosa paixão, tende misericórdia de nós e do mundo inteiro. Pela sua dolorosa paixão, tende misericórdia de nós e do mundo inteiro. Pela sua dolorosa paixão, tende misericórdia de nós e do mundo inteiro. Pela sua dolorosa paixão, tende misericórdia de nós e do mundo inteiro. Pela sua dolorosa paixão, tende misericórdia de nós e do mundo inteiro. Pela sua dolorosa paixão, tende misericórdia de nós e do mundo inteiro. Pela sua dolorosa paixão, tende misericórdia de nós e do mundo inteiro. Pela sua dolorosa paixão, tende misericórdia de nós e do mundo inteiro. Pela sua dolorosa paixão, tende misericórdia de nós e do mundo inteiro. Eterno Pai, eu vos ofereço o corpo e sangue, alma e divindade de vosso dilitíssimo Filho, nosso Senhor Jesus Cristo, em expiação dos nossos pecados e os do mundo inteiro. Pela sua dolorosa paixão, tende misericórdia de nós e do mundo inteiro. Pela sua dolorosa paixão, tende misericórdia de nós e do mundo inteiro. Pela sua dolorosa paixão, tende misericórdia de nós e do mundo inteiro. Pela sua dolorosa paixão, tende misericórdia de nós e do mundo inteiro. Pela sua dolorosa paixão, tende misericórdia de nós e do mundo inteiro. Pela sua dolorosa paixão, tende misericórdia de nós e do mundo inteiro. Pela sua dolorosa paixão, tende misericórdia de nós e do mundo inteiro. Pela sua dolorosa paixão, tende misericórdia de nós e do mundo inteiro. Pela sua dolorosa paixão, tende misericórdia de nós e do mundo inteiro. Pela sua dolorosa paixão, tende misericórdia de nós e do mundo inteiro. Eterno Pai, eu vos ofereço o corpo e sangue, alma e divindade de vosso diletíssimo Filho, nosso Senhor Jesus Cristo, em expiação dos nossos pecados e os do mundo inteiro. Pela sua dolorosa paixão, tende misericórdia de nós e do mundo inteiro. Pela sua dolorosa paixão, tende misericórdia de nós e do mundo inteiro. Pela sua dolorosa paixão, tende misericórdia de nós e do mundo inteiro. Pela sua dolorosa paixão, tende misericórdia de nós e do mundo inteiro. Pela sua dolorosa paixão, tende misericórdia de nós e do mundo inteiro. Pela sua dolorosa paixão, tende misericórdia de nós e do mundo inteiro. Pela sua dolorosa paixão, tende misericórdia de nós e do mundo inteiro. Pela sua dolorosa paixão, tende misericórdia de nós e do mundo inteiro. Pela sua dolorosa paixão, tende misericórdia de nós e do mundo inteiro. Pela sua dolorosa paixão, tende misericórdia de nós e do mundo inteiro. Eterno Pai, eu vos ofereço o corpo e sangue, alma e divindade de vosso diletíssimo Filho, nosso Senhor Jesus Cristo, em expiação dos nossos pecados e os do mundo inteiro. Pela sua dolorosa paixão, tende misericórdia de nós e do mundo inteiro. Pela sua dolorosa paixão, tende misericórdia de nós e do mundo inteiro. Pela sua dolorosa paixão, tende misericórdia de nós e do mundo inteiro. Pela sua dolorosa paixão, tende misericórdia de nós e do mundo inteiro. Pela sua dolorosa paixão, tende misericórdia de nós e do mundo inteiro. Pela sua dolorosa paixão, tende misericórdia de nós e do mundo inteiro. Pela sua dolorosa paixão, tende misericórdia de nós e do mundo inteiro. Pela sua dolorosa paixão, tende misericórdia de nós e do mundo inteiro. Pela sua dolorosa paixão, tende misericórdia de nós e do mundo inteiro. Pela sua dolorosa paixão, tende misericórdia de nós e do mundo inteiro. Ó sangue e água que jorrastes do coração de Jesus, como fonte de infinita misericórdia para nós, eu confio em vós. Deus Santo, Deus Forte, Deus Imortal, tende piedade de nós e do mundo inteiro. Deus Santo, Deus Forte, Deus Imortal, tende piedade de nós e do mundo inteiro. Deus Santo, Deus Forte, Deus Imortal, tende piedade de nós e do mundo inteiro. Confiantes na misericórdia de Deus, perseveremos sempre na fé, na esperança e no amor. Abençoe-vos Deus Todo-Poderoso, Pai e Filho e Espírito Santo. Amém. Fique na paz e na alegria que vem desde longe.
1: 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Hora certa. 3 horas e 10 minutos.

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3: Hora certa.
4: 3 horas e 43 minutos.
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2: Hora certa. 4 horas e 1 minuto.

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1: Hora certa. 4 horas e 34 minutos.
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0: Ué, então qual é, Rancho?
1: É aquela que nós inventemos junto com o Capitão Furtado.
0: Ah, a Itália Abissínia?
1: É essa mesmo.
0: Bom, então tá peca.

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3: Hoje, da varanda de meu rancho, vi o sol nascer. Ele sempre aparece gratuitamente para todos. Oferece brilho, calor, vida nova, muita energia. Seus raios iluminam caminhos, matas e capinzais. Tocam as superfícies, purificam os lamaçais. O sol faz germinar nos prados a boa semente. Desperta gratidão, fé, afeto e contentamento na roda do mate e nos galpões de nossa gente. Ele mostra grandes e imensos horizontes. Ninguém pode laçar nem encabrestar sua luz. Onde há sol, não existe treva nem escuridão. Seu rastro luminoso nos mantém na trilha do bem. O sol nasce para todos e não é de ninguém. Onde a sombra aparece, o gaúcho apeia e descansa. Depois, retoma a cavalgada com mais confiança. É lindo o nascer do sol. Nos encanta seu arrebol. É um amigo verdadeiro que nos convida à vida e faz lembrar a todo instante o autor de nossa vida. Ninguém é afastado nem excluído de seu convívio. Ele permanece em nossa companhia até o fim do dia. O sol não tem predileções nem restrições, não delimita espaços nem impõe caminho. O sol mostra o rosto da paz sem alambrados. Faz florescer a esperança em cada novo dia. Abraça o perdão, alivia a dor, cura a ferida. O sol mostra possibilidades de uma vida melhor, espraiada na terra, no lar, no coração da gente. Vida feliz, iluminada, bem cuidada, em harmonia, vida carregada do sonho de amor e fraternidade, vida celebrada no rodeio da amizade.

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1: Pai, ô pai, onde está o senhor?
2: Estou aqui, meu filho, sentado à beira do caminho.
1: O que está fazendo aí tão sozinho? Vamos embora pra casa.

divino tem tanta beleza, e o amor materno é tão divinal, que no mês de maio a própria natureza parece festejar o amor maternal. Jardins enfeitados de bela ramagem, arrancando do seio a flor escondida, parecem também render homenagem a esta criatura que nos deu a vida. E o Dia das Mães, belo, radiante, misturando tudo de mais deslumbrante, vem concretizar nossa alegria. Contentes estamos, porque nesse instante, diante de nossa mãe cativante, feliz.

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1: Seis horas e 36 minutos.
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1: Hora certa. 7:01.
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2: Bom dia, meus irmãos e irmãs, nesta segunda-feira, dia 27 de julho. Vamos pedir a Deus saúde. Todos nós ficamos preocupados com essa crise, essa epidemia de gripe. E vamos pedir a Deus: livra-nos, Senhor, de todo mal, dai-nos saúde. Começando essa segunda-feira, quando muitos voltam às aulas, em nome do Pai, do Filho e do Espírito Santo. Amém. Senhor Deus da vida, no início deste dia, queremos pedir saúde. Dai-me, Senhor, a saúde necessária para ganhar o pão de cada dia. Livrai-me de todo mal, do perigo, da peste, da epidemia da gripe, Senhor. Livrai-me de todo mal. Rezo também, Senhor, e clamo a vossa misericórdia sobre todos os enfermos. Senhor, sustentai-os na fé, mantenha-os na esperança. Revela sabedoria aos médicos e dai paciência a todos os que cuidam dos doentes. De modo particular, Senhor, no início deste dia, intercedo em favor daqueles que estão acamados, hospitalizados e até desenganados dos médicos, mas de modo particular por este enfermo, cujo nome apresento agora. Senhor médico dos médicos, curai as feridas, libertai os doentes da enfermidade, dai-lhes, Senhor, saúde no corpo e na alma, dai-lhes, Senhor, paciência na provação, dai-lhes, Senhor, coragem de lutar. Curai, Redentor nosso, todos os enfermos. Amém. Um bom dia a todos.
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4: Hora certa. 7:27.
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0: 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Hora Certa. 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
1: 7:46.
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2: Hora certa. 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
3: 8 horas e 1 minuto.
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Meus amigos, estamos no final de mais um compromisso. Queremos agradecer em nome do Grupo Musical Coração Gaúcho, deste peão do Rio Grande que vos fala, Adelar Bertucci, e desta moçada dos Reis do Fandango, do acordeonista Antônio Hoffmann de Abreu, do violonista Edson Luiz Campanha, do contrabaixista João Mendes e do ritmista Paulo Santos. Muito obrigado e até uma próxima.

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2: 8 horas e 25 minutos.
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3: Oito horas e 45 minutos.
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E a nossa jornada prossegue, por isso estamos retornando nesta segunda-feira, dia 27 de julho. Agora são 8 horas mais 47 minutinhos. E nós estamos de volta nessa segunda-feira de muita serração, temperatura 18 graus. E a previsão para chuva também hoje ainda, né? Mas não é muita coisa, pode chover um pouquinho, mas não muito, né? Hoje, amanhã, então vai ser uma semana aí de serração, um pouco de chuva. Mas estamos de volta aí para iniciar o de casa nessa segunda-feira, para levar aí a boa música gaúcha, música sertaneja, música de bandas para nossos amigos, que levam nós de carona, que são na sua loja, na sua empresa aí trabalhando, comércio em geral, né? E você que está em casa com a família também, né? Ainda estão de férias aí, as crianças, né? E às vezes os vovôs estão com os netos em casa também, né? E isso aí, para ficar juntamente com os netinhos aí na semana de férias ainda, né? E ontem foi dia dos avós, né? Então todos os avós e bisavós também aí, um grande abraço a todos na passagem do dia de ontem, 26 de julho, né? Dia dos avós. Então um abraço a todos os nossos amigos e ouvintes aqui de Estância Velha, cidades vizinhas, por esse Rio Grande afora, e você ligadito na internet, nos prestigiando, né? Através do nosso site, que é o www.estancia.fm.br. Então, nosso muito obrigado, que todos tenham aí uma boa semana, bom início de semana, né? A segunda-feira, e um bom trabalho, vai que tá indo no trabalho, e quem tá por casa, então, descansando, um bom descanso. E nós vamos ouvir com João Luiz Correia, o grupo Camperismo, a música bem macanuda para todos os ouvintes, Me Vou Pra Vaneira, 8 horas 49 minutinhos. Um grande abraço e uma boa segunda-feira a todos. E o nosso telefone é o 3591-2168 ou 989-060875, né? Liga para nós, pede a sua música e participa do programa Ô de Casa.

0: Bueno, tá aí o saudoso Jorge Camargo, né? Ponta e taco, né? E também rodamos aí com Luiz dos Reis, saudoso Luiz dos Reis também, né? Índio Elande, Júlio de Castilho, era morador aí em Taquara, né? Com a música Estampa Gaúcha. E aí na abertura foi aí o João Luiz Correia, então, para todos os nossos amigos e ouvintes que estão ligaditos conosco nessa segunda-feira, né? E agora nós vamos aí com apoio cultural. São 9 horas pontualmente e depois voltamos aí para atender os pedidos da Dona Maria, que já ligou para nós, pedindo as músicas, né, Dona Maria? Já vamos atender em seguidinho. Um abraço aí para você, pro Paulo. Estão sempre ouvindo a Rádio Distância. Voltamos em seguidinho.
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5: Hora certa.
2: 9:02.
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E já estamos de volta com o De Casa e a Serração forte hoje. Vai longe a Serração, né? Bastante Serração mesmo. Então nós vamos seguindo com mais música para você que está aí ligadito conosco, prestigiando o De Casa. Nosso muito obrigado pelo carinho, pela audiência, né? Você sempre ligadito conosco, a gente agradece todos pelo carinho, pela audiência, qualquer parte do Rio Grande e por esse mundo afora. Você ligadito na internet também, nos prestigiando, nosso muito obrigado, né? Mas vamos atender os pedidos. A dona Maria e o meu amigo Paulo Guedes estão sempre ligadito conosco aí no bairro União, né? E a dona Maria pediu para homenagear o Paulo, que eu acho que o Paulo está romântico hoje. Diz que ele quer ouvir Boate Azul e também Dama de Vermelho. Ai, seu Paulo, um grande abraço para você, uma boa semana para vocês, então, né? Ligadito conosco. E nós vamos atender os pedidos, né? E ela, então, ela pediu, está oferecendo para o esposo aí o Paulo, né? Essas músicas. Também está oferecendo para mim, para minha esposa. Obrigado, dona Maria. Também para o nosso amigo Valdir, a dona Romida lá no Rincão. Lá no Rincão também o Volmar, da Volmar, que também é o filho, que estão trabalhando, sempre ouvindo à distância, né? E também o Chamaco, que é do bairro União. Também o nosso amigo Argel, a dona Marli, também é do bairro União, os vizinhos, né? E lá na Roselândia, a dona Laci, que é a irmã da dona Maria. E o cunhado aí, o Cláudio, né? Então a Laci e o esposo Cláudio, um abraço para você na Roselândia. E a dona Maria está homenageando também as outras irmãs, né? A Alcina e a Senilda, que moram no Rincão. Ô, dona Laci, passa aí a informação para a dona Senilda, então, e para a dona Alcina, já não estou escutando, isso que a dona Maria está homenageando elas. E as músicas ela pediu, então, e oferecendo também para o José Luiz Guedes, a Fabiana e também o Jurandir Grati no bairro Floresta, né? E todos os vizinhos, amigos também, né? E ela pediu duas músicas, Bote Azul, que nós vamos rodar agora, e também Dama de Vermelho. Olha só, bem romântica, né, Paulo? Ah, isso aí. Um abraço para vocês, uma boa semana, então. Muito obrigado pelo carinho e pela audiência. E aí vamos com a música, então, do Barreirito e o Trio Parada Dura. A música Boate Azul.

E nota aí a música do grande gaiteiro Vilmar Rodrigues, né? Com a música Na Campanha é Assim, né? Bem assim mesmo, na campanha, quando são 9h11. E nós vamos aí com mais música pra vocês, né? E lembrando, né? 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Então um abraço para vocês, um bom trabalho. 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Mas nós vamos seguindo com mais música para todos os ouvintes que nos prestigiam com seu carinho, com a sua audiência. Lembrando que dia 8, né? 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E nós vamos seguindo com mais música, atendendo mais pedidos. Já rodamos a pedido do Paulo e da Dona Maria, né? Que ela pediu essa música, já rodamos pra vocês, então, aí, né? Que foi a Boate Azul. Depois morou da Dama de Vermelho pra vocês, né? Mas o nosso amigo Sérgio, que tá ligado conosco também, a Margarete. E o Sérgio tá sempre ligadito conosco, ele e a Dona Margarete. Ele pediu com o Baita. E aí na borda essa história, sangue e suor, essa música é muito bonita, né? E vai para todos os ouvintes, vai para o meu amigo Alexandrão. E quem está homenageando o Alexandrão e a Dona Márcia é o Luizinho ali, o Luiz Chuantas. Ô Luiz, grande abraço para ti, meu amigo. Para ti, para a Dona Lenir. Ele está oferecendo a música para o Alexandre, aí para a Dona Márcia, também para o seu Enio, a Dona Nilce, que são os vizinhos, e todos, para o José Luiz Guedes também, né? Todos os seus vizinhos, todos os seus amigos aí do bairro Floresta, para a família Schallenberg lá do bairro Las Rosas também. E aí ele pediu a música, o IP Amarelo, eu vou rodar depois, e pediu para mim cantar uma música, depois vamos cantar então também, né, Luiz? Um grande abraço para ti e a Dona Lenira, e um bom trabalho para você, né? E aí vamos com a música, pedido do nosso amigo Sérgio, que vai também pro nosso amigo Auri, do Bar das Rosas, que gosta dessa música, né? Vai para ele também, né? Para todos os ouvintes. Ou seu Auri aí do bairro Floresta, tem mais um Auri ali que tá sempre ligado com o do bairro Floresta, vai para ele também. História, sangue e suor com o Baitaca. Música.

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4: 9:25.
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Menino, já estamos de volta agora, são 9 horas 33 minutinhos. Ei, Rodamos, eu queria procurar a música com Pedro Bento, Zé da Estrada, Dama de Vermelha, mas não tem no sistema aqui, né? Daí tem a música com o Paiozinho e Zé Tapera. Olha, isso aí é antiga, né? Olha, nosso amigo Paulo, Dama de Vermelha, então, né? Com essa antiga dupla aí. E também rodamos aí com o Porca Véia, Gaiteiro por Demais. Essa aí foi pros gaiteiros que estão ligaditos conosco. O Deuclides, levando nós de carona na Sultepa, Chirovete. Ele tá sempre ligadito conosco aí, né? Grande gaiteiro, Deuclides. Bom trabalho, meu amigo. E também pros teus colegas de trabalho, o Matheus, né? O Marcelo, trabalhando aí na borracharia mecânica, né? E os operadores aí, os motoristas em geral. Um abraço. E pro Darcy lá em Votia, dona Beatriz também, né? Darcy Gaiteiro. Um abraço para ti, meu amigo. Ele está sempre ouvindo o programa, ligadito, todo dia, né? O nosso amigo De Janeiro, também no bairro Floresta, da dona Dulce, né, De Janeiro? Gaiteiro. O nosso amigo também, o Darcy Triva, da dona Iva, no bairro das Quintas, ligadito conosco sempre. E o nosso amigo Lobão, ali, a dona Geni, o Renato Caetano e a dona Geni também, aí no bairro das Quintas, aí, prestigiando o de casa, né? Mas queria mandar um abraço bem especial para todos os vovôs, que ontem foi dia dos avós, né? Então, um abraço para todos vocês, obrigado pelo carinho, sempre, todo dia, os avós, os bisavós também, né? Claro que sim, sem dúvida nenhuma, né? É no meu caso, então, né? É, então, para todos os vovôs, todos os bisavôs, né? Um abraço para todos, obrigado pelo carinho e pela audiência, né? Mas nós vamos seguindo com mais música. Nosso amigo Valdir, aí do Rincão, pediu a música com o saudoso Pedro Hortaça, Companheira, né? Que nós vamos rodar depois, então, para ti, né, meu amigo? Um abraço, Valdir, a dona Romilda, ele tá oferecendo aí pro Paulo Guedes, a dona Maria, né? E para todos os seus amigos também, né, meu amigo? Ele tá de aniversário, sexta-feira, Chiro Velho, né? Completou 70, né? Ô, Chiro. Também o seu Gabriel, que tá ligado conosco, na Boa Saúde, ligou para nós e pediu a música com o trio Parada Dura. Vamos chamar de Parada Dura depois para você, né, seu Gabriel? E a dona Geni Terezinha, um abraço para vocês, nessas músicas antigas, o pessoal gosta de ouvir, né? Então vai para todos que estão ligados conosco. E o nosso amigo Luiz Chantes também, que pediu IP Amarelo, depois nós vamos rodar. Ele pediu para mim cantar a música, agora eu vou rodar então a música que eu regravei do saudoso Gil de Freitas, né? E quem acompanhou na gaita foi o saudoso Nego da Gaita, né? Que acompanhou na gaita, fez na gaita para nós aí, né? Essa música então do saudoso Gildo de Freitas, né? Que nós vamos rodar agora, então, a pedido do meu amigo o Luiz Chuantes e a dona Lenir, oferecendo lá para os vizinhos, o Alexandrão, a dona Márcia, para o seu Enio, a dona Nilce. O meu amigo Rosalvo, um abraço para o seu Rosalvo, também a dona Lourdes, também no bairro Floresta, ligado conosco. E a todos aí, o Luiz Guedes também, ele está oferecendo para o José Luiz Guedes também, né? Então, vou cantar a música para vocês do saudoso Gil de Freitas, Eu Não Sou Convencido, e depois uma do trio Parada Dura, que vai para o seu Gabriel e a dona Geni Terezinha, tá bom? E depois moro na outra que o Valdir pediu. Um grande abraço a todos. Obrigado, meu amigo Luiz Chantes. Uma boa folga para você hoje.

0: Hino daí a música dos mirins, recanto da natureza. Ô, meu amigo Dr. Paulo Diniz, aí no Rincão dos Ilhéus, no Hamburgo, um abraço pra ele, né? Gosto dessas músicas aí. E um abraço, Chiro Velho. Também rodamos pra vocês a música minha, canto do Gil de Freitas. Fui lá pro nosso amigo o Luiz Santos, que pediu. Depois vamos atender o outro pedido dele, que ele pediu o IP amarelo, né? Também atendeu o pedido do seu Gabriel, a dona Lucena do Campo Grande. Mas antes nós temos a nota de falecimento e depois o apoio cultural.
1: Funerária Werner informa nota de falecimento e convite para enterro.
0: Os familiares e demais amigos e parentes participam do falecimento de Gilmar Teles dos Santos, ontem ocorrido na idade de 63 anos. O velório é na Capela Werner, na rua Adolfo Matos, no centro de Estância Vérnia. E o sepultamento será hoje, às 16 horas, e após para o cemitério luterano de Estância Velha. Funerária Werner informou, nós da Rádio Estância noticiamos o falecimento de Gilmar Teles dos Santos.
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5: 9h50.
0: Bueno, já estamos de volta, 9h50. Vamos aí seguindo com mais música, atendendo os pedidos, né? Você que tá aí ligando, participando, nosso muito obrigado pelo carinho e pela audiência, né? O seu Gabriel pediu uma do trio Parada Dura, daqui a pouco eu vou rodar pra você, né, seu Gabriel? Atendendo os outros pedidos que nós temos agora aí. A dona Lucena, que pediu com a banda lá do Maratá, a banda 0800, né, dona Lucena? Depois vão atender o seu pedido, né? Dona Lucena está sempre ouvindo o programa lá no bairro Campo Grande. Um abraço para vocês, é ligadito conosco, apreciando o programa, né? Mas quero mandar um abraço pessoal do mercado em Casa de Carne Copacabana, lá para o Daniel, toda a equipe ali, os

do bairro Flores, família Schallenberg também, né? Já fizemos homenagem antes. Obrigado, meu amigo Luiz. Grande abraço. Também o nosso amigo o Valdir, que pediu companheira com o Pedro Ortaz. Saludo, Pedro Ortaz. Moro dar na sequência agora também, né? E também quem está ligado conosco aí no bairro Lira, prestigiando o Ode Casa, né? É o Rodrigo que mandou um chasque para nós e disse o seguinte: bom dia, seu Jorge. Estou escutando aqui no galpão. Toca aí para nós, Mate de Esperança. E para minha esposa Dolores e a sogra Maria Líria e pro Victor Bruno, que é o filho, né? E pode ser uma dos mirins, peão campeiro também. Então vamos rondar as duas para ti, né, meu amigo Rodrigo? Um grande abraço para ti, boa folga, né? Aproveita juntamente com a família aí no bairro Lira, um grande abraço para vocês. Meu amigo Lagarreta também tá ligadito conosco, tá mateando o Chiroelho, tá no chima, dizendo assim, né? Muita serração. Hoje tem que, o cedo tinha que sair cortando de facão para achar o caminho, né? Que nem diz o saudoso Murici, de, hoje foi de abrir picada de facão. Mas é bem assim mesmo, muita aceleração. Mas vai dar sorte, com certeza, né, meu amigo? Um abraço pela garreta, dona Sandra, que estão mateando aí no bairro. No bairro lá, da Suma, sempre troca o nome ali. Não é boa saúde ali, é Liberato, né? O bairro Liberato, um abraço. Nosso amigo Lagarreta, dona Sandra também, pessoal Alceu, dona Tina também no Liberato. E vai ter essa música Mate Esperança, vou mandar também lá pro Luiz Laçador, Luiz do Assum, e a dona Nelci, que gosta muito dessa música também. Vamos ouvir então a música, o IP Amarelo, né? É a Estrada do IP Amarelo, uma música bonita, né? E depois o Delcio Tavares, Mate de Esperança.

0: E a música Mate de Esperança aí com o Delcio Tavares. Essa música é dos Mirins, né? E o Delcio Tavares regravou ela, né? Essa música Mate de Esperança, vou dar pro Rodrigo, pra Dona Líria, né? Pra Dolores e o Victor, né? Um abraço pra vocês aí no bairro Lira. Foi boa rodada dos Mirins que tu pediu, né, meu amigo? 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Mas depois dessa música do Delcio Tavares, nós vamos agora com apoio cultural, porque já são 9:02, e depois voltamos aí para atender os outros pedidos, né? Aí pedido do nosso amigo Valdir, pediu o companheiro do Pedro Hortaça, né? Também o nosso amigo Lagarreta, vamos rodar uma pro Lagarreta depois também aí com o Milagrã, né, meu amigo? Grande abraço, Lagarreta. Dona Lucena, que pediu com a banda 0800, também vão atender o pedido em seguidinha, tá vendo? Já voltamos, são 10:02.
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7: Hora certa. 10 horas e 5 minutos.
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E já estamos de volta, 10 horas 6 minutinhos. Lembrando também, você que está ligadito conosco, né? 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Tá bueno? Um abraço para a dona Lenice e para a Cláudia, e a funcionária também estão trabalhando aí, ligadito conosco. Seu Gabriel, que pediu a música do Trio Parada Dura, né, seu Gabriel? Para ele e a dona Geni Terezinha. Vamos rodar agora então essa música para vocês, né? E também logo em seguida atendeu o pedido da dona Lucena, que pediu a música com a banda lá do Maratá, a banda 0800, né? Para ela, o Hipólito, a Claíra, a Noelia, o Cláudio, a Cris e o Léo, e a Claíra e o Hipólito, né? E o filho Eduardo, que está de férias na escola, né? Então é para vocês. Meu amiguinho Bruno também está de férias, né, Bruno? Está por casa. O Bruno, seus pais, o seu Dário Cole, a dona Marinês, no bairro União, um abraço para vocês aí. O meu amigo Eduardo, o Edu Bauerman, e a Zuleika, um abraço, meu amigo Edu. Grande abraço para vocês aí também no bairro União, ligadito conosco, né? Mas o nosso amigo Lagareta também está ligado, vou mandar do Vilagrã para ti depois uma poesia bonita dele, né? Vai para você. E depois também a música dos Mirins, ainda que o Rodrigo pediu, né? E o Zé Gauchinho, que está ligado conosco também, né, Zé Gauchinho? Aí no Jardim Liberato, um grande abraço para o Zé Gauchinho, mandou o chasque para nós aí, né? Está prestigiando o Odecar, depois bora dar uma das tuas, então, né, Chiro Velho? Então vai para ti também aí essa música, né? Do Trio Parada Dura aí, há tempos que não voltam, e é verdade, né? Aí o tempo que foi já volta, não volta mais. Vamos ouvir então, né, seu Gabriel? Com o Trio Parada Dura.

0: Um dia desses, na estrada, com alguns baguais por diante, sem fronteiras no semblante, um gaúcho aqui cruzava, e como selo ostentava, sem embargos na estrutura, ares de campo, lonjura, com grandeza na estampa, montando um gateado pampa para compor a figura. O lenço, ha, vibrava lindo como bandeira no espaço, esporas, timbre de aço, velho cincerro de andejo. Toda vez que escuto ou vejo, sendo usadas com orgulho, tocando nos pedregulhos, por tradição ou capricho, lembro quando nos bulichos chega fazendo barulho. Como quem festeja um pago, com garbo e entonamento, ao natural, pacholento, num trotezito sem pressa, por não ter nada que impeça de buscar objetivo. É talvez nestes motivos de ressaltar os valores que anda nos corredores sempre de penacho altivo. Dava a impressão que trazia a vida inteira na mala, de garupa, junto ao pala, atravessado no basto. Ficou um mapa no rastro para servir de modelo, e deixou como sinuelo para aqueles que andam perdido atestado garantido de marca, sinal e pelo. Não sei quem era, sumiu, nalguma destas furquilhas de estrada onde as coxilhas mergulham no céu adentro, mas deixou um sentimento de certeza e garantia que os palcos dos nossos dias viverão sempre estas cenas, ressaltando estes emblemas sem vasas de nostalgia. Será que era Martim Fierro? Quem sabe o Sargento Cruz, que veio para fazer luz para os pais de fogo apagados, para ter rodeios parados, voltar pialo de cucharra e aconchegos de guitarra, para que siga este povo com alma de potro novo que por pouco arrasta as garras. Queremos que muitos desses, sem floreios, sem ensaios, com o entono de leão baio, alce a perna e pegue a estrada, venham viver madrugadas e deixar de andar ao pedo, povoar galpões e varzedos numa grande resistência e se fazerem querência no mormaço do Brasil.
1: Bueno, tá aí essa poesia bonita aí do Vilagrã, né, nosso amigo Lagarreta. É, a música Brasão de Pago, né? Um abraço para o amigo Lagarreta e a dona Sandra aí no Jardim Liberato, ligadito conosco, né? E agora vamos ouvir então com a banda lá do Maratá, que a dona Luciana pediu, e logo depois, companheira do Pedro Hortaça, que vai para o nosso amigo Valdir, a dona Romilda aí no Rincão, estão ligadito conosco, prestigiando o Odecar.

0: Grupo Cordiona, né? Olha só, a música do Grupo Cordiona cruzou lá em casa, né? Essa música fazia tempo que não rodava ela, né? E rodamos aí Tempos Que Não Voltam, né? Do trio Parada Dura, foi lá pro Seu Gabriel. E da banda 0800, então, lá da banda do Maratá, que a dona Luciana pediu, né? Já rodamos, então, Os Machichos Que a Vovó Gosta, né? Ah, ontem era dia dos avós, né? Então rodamos aí pra você, né? Dona Lucena, aí no Campo Grande, tão ligadito conosco, presidente do programa. Mas nós vamos agora com a nota de falecimento, daí temos aí o apoio cultural. Na volta nós vamos atendendo os pedidos. Vamos rodar a companheira do Pedro Taça, né? Que o nosso amigo aí do bairro Rincão pediu, né, Valdir? Também vamos atender o pedido do nosso amigo Zé Gauchinho, tá ligado conosco, né? E rodar também a música dos mirins lá pro Rodrigo, né? Que estão ligados conosco, que pediu também, né? Mas voltamos em seguidinha depois da nota de falecimento e o apoio cultural.
1: Funerária Werner informa nota de falecimento e convite para enterro.
0: Os familiares e demais parentes e amigos participam do falecimento de seu querido inesquecível Gilmar Teles dos Santos, ontem ocorrido na idade de 63 anos. O velório é na Capela Werner, na rua Adolfo Matos, no centro de Estância Velha. Sepultamento hoje à tarde, às 16 horas, e após para o cemitério luterano de Estância Velha. Funerária Werner informou, nós da Rádio Estância noticiamos o falecimento de Gilmar Teles dos Santos.
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4: 10 horas e 24 minutos.
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Já estamos de volta e vamos seguindo aí com o programa de casa. Para todos os ouvintes que estão ligados conosco, as próximas músicas vai para nossos amigos que estão aí prestigiando sempre o nosso programa. Pode ir ligando 31 91 21 68 ou 989 060875, pedindo a sua música que você gosta de ouvir. Você que está em outra cidade do Rio Grande, aí espalhando por esse Brasil lá fora, através do nosso site, que é o www.estancia.fm.br. Nosso muito obrigado a vocês, né? E quem mandou um chasque para nós aí, pedindo a música, foi a Paula, diz assim: olá, bom dia, tudo bem? Toca Morena Misteriosa da banda Céu e Cantos, né, para Thaís, para Júlia e a Paula em Ivoti. Um abraço pessoal de Ivoti, estão ligados conosco, que é prestigiando o de casa, né? Então vamos rodar na sequência aí, então, com a banda Céu e Cantos, a música Morena Misteriosa, né? É um sucesso essa música da banda Céu e Cantos, para todos os ouvintes. 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Um abraço para todos vocês. Tá vendo? Vai, nós vamos seguindo com mais músicas. E agora vamos atender o pedido do nosso amigo o Valdir, aí do bairro Rincão, para ele, para dona Romilda. Ele tá oferecendo pro Paulo Guedes, a dona Maria, no bairro União, e para todos os seus amigos, né? Oferecendo aí para mim também e a minha esposa. Obrigado, meu amigo. E essa música eu quero oferecer também para o meu amigo no bairro, lá no Ivoti, lá no centro de Ivoti, o Darcy Gaiteiro e a dona Beatriz. Ele que toca na acordeona essa música e canta ela também, né? O nosso amigo também, o Deuclides, vai lá de carona na Sultepa. Grande abraço, velho. É o outro que canta as músicas do Pedro Hortaça também, né? E o Marcos Martins, a dona Noelina Nova Estância, que gosta muito dessa música do Pedro Hortaça, que é companheira, né? Que vai para todos os ouvintes. Ô, meu amigo o João Piasson e a dona Bete, um abraço para vocês aí na Nova Estância, também ligadito conosco. Um abraço a todos. Companheira Pedro Hortaça, saudoso. Música.

0: Nota aí a música dos Mirins, Peão Campeiro, que o Rodrigo pediu pra ele, pra esposa Dolores, pro filho aí, o Victor Bruno, né? E pra, claro, pra dona Maria Líria, né? Então, ligado conosco aí no bairro Lira, prestigiando o de casa, né? Preparando uma boia bem campeira aí no fogão a lenha, né? Estão no galpão lá, ligadito conosco, bom demais, né? Fogão a lenha é muito bom, né? 10 horas mais 39 minutinhos. E rodamos também a música Um Chamamé Patrício, né? Com o Zé Gauchinho aí do bairro Jardim Liberato, né? Zé Gauchinho, já ligou agradecendo aí, um grande abraço ao nosso amigo Zé Gauchinho, prestigiando o de casa, né? Quero mandar um abraço pro nosso amigo o Max, né? Aí da Ibomac, trabalhando na Ibomac, né, Max? Um abraço pra ti, pro Jorjão, pro Sérgio, o Rogério, todos os funcionários aí, né? Da Ibomac, que estão sempre ligados conosco, precisando do nosso programa. O Rogério Halb também, a dona Leonora aqui no centro, um abraço para eles também, estão aí prestigiando o Ode Casa. E ainda vou rodar uma do saudoso Teixeirinha para vocês, né? Que eu sei que a dona Leonora e o nosso amigo Rogério gostam muito das músicas Teixeirinha. Então vou rodar essa música Gaúcho Velho, um shot daqueles bem macanudo, né? Com o saudoso Teixeirinha, e depois nós temos o apoio cultural. E aí na volta vou atender o pedido do nosso amigo Auri, que tá ligadito conosco no Bar das Rosas, né, seu Auri? Grande abraço, tiro velho.
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6: Dez horas e 48 minutos.
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E já estamos de volta e vamos seguindo aí com o programa de casa, aqui pelas ondas da distância, 10 horas mais 49 minutinhos, né? Mas o nosso amigo Auri, que mandou o chasque pra nós, nosso amigo Auri, tá ligadito conosco, né, seu Auri? Ali, ligadito todos os dias, nos prestigiando com o seu carinho, com a sua audiência, né? Ele mandou o chasque de o seguinte: bom dia, patrão. Hoje vamos de Cleiton Torres e Marcos Violeiro, né? Marcos Violeiro, é com a música diz, como dizia o meu velho, né? E o Pidão, não sei, não lembro quem é que canta a música O Pidão, é o Zé Moraes que canta a música O Pidão. E para ouvir, então, só para ouvir, é o Auri do Bar das Rosas, está mandando um abraço a todos que estão ligadinhos conosco e a todos os vovôs, né? É, ele quer oferecer para todos os vovôs, que ontem era o dia dos avós, né? Então vai para todos eles que estão na escuta do programa. Obrigado, meu amigo Auri. E para você também, que ontem ele era dia, o nosso dia, né? Dia dos avós e dia dos bisavós também, né? Isso aí. Então vai para todos que estão ligadinhos conosco. E ele pediu essa música, que é com essa dupla, né? Que ele pediu. Vamos rodar na sequência agora para ti, então, né? Isso, já rodamos a primeira, então, né, meu amigo? Para ti aí que tá ligado conosco, precisando do programa, que tá precisando ou de casa, como sempre, né? Nosso muito obrigado. E vai para todos os ouvintes, então. Depois a música O Pidão, que ele pediu também com o Zé Moraes. Obrigado, nosso amigo o Zé Gauchinho, também tá ligado conosco lá no bairro Jardim Liberato. Mais uma vez, um abraço para ti. E então, especialmente ao nosso amigo Auri e a todos que estão prestigiando o Ode Casa, tá aí então, como dizia meu velho.

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0: O hino rodamos da música O Pidão com Zé Moraes. Quem pediu foi nosso amigo aí, o Auri do Bar das Rosas, né? O Pidão. Zé Moraes é do Paraná, né? Foi para todos os ouvintes que ele tá oferecendo aí, pros vovôs, que ontem era o dia dos avós, né? E o dos bisavós também, né? Claro. São poucos bisavós, mas tem, né? Eu sou um deles. Então tá, né, nosso amigo Auri? Um grande abraço para ti, hein? Tá ligado conosco, rodamos tuas duas músicas que tu pediu, né? E depois do apoio cultural, a Ana já tá aqui nos estúdios para falar conosco, né? Nós vamos aí homenagear depois também o Zé Luiz, que mandou uma mensagem para nós. Zé Luiz Guedes, grande gremista, ele estava faceiro, o Grêmio empatou com o Fluminense ontem, né? É, ontem, final da tarde. Mas voltamos em seguidinha, porque aqui a música não para. Depois do apoio, temos aí a continuação da boa música do Rio Grande e a música sertaneja também, que nós rodamos as coisas boas, rodamos aqui, né? Um abraço para todos.
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6: Hora certa.
7: 11 horas e 1 minuto.
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0: Já estamos de volta agora às 10 horas 3 minutos, em 10, não, 11 horas 3 minutos, né? Upa, acho que eu não quero que amanhã passe, né? Não. Tá ali. E aí nós vamos então seguindo com mais música. E a Ana tá aqui conosco, né, Ana? Pode falar, Ana, pode dar o seu bom dia, pode dar o seu bom dia para os nossos ouvintes aí precisando ou de casa, né?
1: Bom dia, Jorge, tudo bem?
0: Tudo tranquilo, como é que tá? Tudo na Santa Paz?
1: Tudo bem, graças a Deus, né? Estamos indo, né?
0: E essa serração, frio de manhã aí, né?
1: Ah, isso aí tá vertendo não água das
0: não
1: paredes.
0: Não tá muito frio, só muita umidade, né?
1: Sim.
0: E essa semana é para até quinta-feira, sim, né? Até quinta-feira, serração, umidade, né?
1: Capaz.
0: Sim, até quinta-feira. Aí fim de semana é para clarear, para ficar bom, né?
1: Vamos... Eu vi que é para chover de novo, né?
0: Ontem deu uma chuvinha, não, de tarde, não tava na estância aí ontem, mas choveu aqui também, né?
1: Sim.
0: O tempo se fechou.
1: Mas é para chover de novo,
0: já,
1: né?
0: Não até é? Quinta-feira é para dar umas pancadas de chuva ainda, depois é para dar uma clareada, né? Sexta-feira, sábado, né?
1: O bom é que o rio já começou a descer, né?
0: Quem tava na enchente, praticamente já voltaram todo mundo para casa, né? Mas olha, deu uma enchente bem graúda de novo, né? Em
1: sim.
0: Alguns lugares, né? Todos, né? Mas pegou Caí, Montenegro, tudo enchente. É. Na Taquari também. São Jerônimo, charqueadas ali,
1: sim,
0: né?
1: Sim.
0: Onde esses rios ali que captam muita água, né? Que nem o Jacuí, vem tudo para ali, as águas, né? Daí transborda, né?
1: O pessoal não pode
0: mas foi
1: bobear, como diz,
0: mas
1: né?
0: Foi a primeira enchente. Pra, foi a primeira para esse ano, eu acho, né?
1: Foi
0: a primeira, porque sempre sim. Dá duas, três enchentes no ano, né? Isso é sagrado. Quem mora em Verde Rio sabe disso, né?
1: Sim. Mas eu digo assim, o pessoal não pode bobear, ficar lá dizendo, não vai acontecer.
0: Hoje
1: de
0: manhã encontrei...
1: Nem outra vez aconteceu,
0: encontrei,
1: né?
0: Um cidadão de Estância, né? Que tem uma casa, tinha, né? Nem sabia. Lá em São Jerônimo. Daí eu perguntei pra ele hoje de manhã. E daí, não tava na enchente lá, porque a casa de camping é simples, né?
1: Uh-huh.
0: Faz 3 meses que eu vendi a casa lá. Ficava tudo debaixo d'água sempre, né?
1: Sim.
0: E aí dizia que na última enchente, 2024, aquela grande, né? Que foi a pior de todas, aí disse que limparam a casa deles. Porque embaixo levantava tudo, montava na parte de cima, né? Que daí não entrava água, né? Mas aí os malandros vieram de caíco lá, encostavam e carregavam as coisas. Fazia o quê, né?
1: O que
0: vai aí fazer? Agora diz ele, agora não tem mais. Aí conseguiu vender a casa. Porque na beira de rio é complicado, né? Mas e as novidades aí da Crédito Real Soluções? 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
1: Já foi pra casa.
0: Já foi?
1: Já tá lá em Alecrim, já.
0: Já, Jennifer, né? E sabe que eles iam voltar, né?
1: Não, foi agora domingo, chegaram daí domingo de noite.
0: Ah, foram ontem, então?
1: Uh-huh.
0: Ah, tá. Ela falou que ia do sábado, domingo, então foram ontem. É uma viagem longa, né?
1: Sim. Chegar de madrugada, ela disse.
0: Dá muitas horas de viagem, né? Mas é uma viagem, assim, tranquila, tem que ir devagar, porque é longe, né? Então, umas 7 horas de viagem, né?
1: 7 horas
0: bastante.
1: De viagem.
0: É longe.
1: Não pega
0: né?
1: Trânsito, pega trânsito já dá
0: é
1: mais.
0: É verdade. E chuva também atrapalha um pouco, né? Mas a Crédito Real Soluções sempre a mil.
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0: Isso aí, isso
1: vou,
0: é importante.
1: Vou botar a gravar aqui pra nós.
0: Isso aí. Sempre a minha, semana passada eu ganhei uma visita e também, né? Ela era, como é que ela trabalha com também contigo, né? Que
1: sim,
0: não deu pra vir
1: sim,
0: aqui.
1: Sim, a gerente do banco, né?
0: Ah, gerente do banco.
1: A gerente veio aqui visitar o nosso
0: sim,
1: escritório, né?
0: Sim.
1: Então,
0: mas infelizmente.
1: Eu ia trazer aqui na rádio, mas aí não, não
0: infelizmente,
1: deu aquele dia, mas
0: aquele...
1: ela vai vir outro dia.
0: Foi
1: pra
0: quarta-feira,
1: gente
0: eu acho, né?
1: Falar aqui.
0: Eu tinha que ir mais cedo, que nós tínhamos que ir a Porto Alegre às 12h30, né? Então foi corrido, né?
1: Sim, é mais corrido.
0: E aí vinha uma pessoa aqui para falar 2 minutinhos também, não adianta, a gente tem que conversar mais tempo, né?
1: Tem que conversar
0: mais. Mas vai dar outra oportunidade, ficar. Com certeza.
1: Vai também. Sim, ela vai vir mais vezes.
0: Isso aí. Então tá.
1: Mas pode. Então. Precisou daquele dinheirinho, né, Jorge? 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
0: 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E tirar todas as dúvidas, que é importante também, né, Ana?
1: Isso mesmo, Jorge. Eu até queria passar para vocês, deixar o meu abraço até para todos os clientes e ouvintes aí. Faz tempo que eu não venho, eu estou sentindo uma falta.
0: Ah, eu estava sentindo falta. Ah, e ontem era dia dos avós ainda, né?
1: É, isso mesmo. Deixar um abraço aí para todos os avós aí, os bisos.
0: Inclusive a Ana, que é a vovó também, né?
1: Isso. Deixar um abraço aí para todos, né? Para dona Loura e para dona Mirna, para dona Vera Fleck.
0: Para
1: dona Terezinha Castelão, para o seu Luiz. Deixar um abraço para o seu Sandro aí, para o seu Otomides, né? Para o seu Nevaldo Paraná. Deixar um abraço aí pro seu Mauri e pro Mauri 10 também. Tem dois Mauri, né?
0: Tem o 10 também, né?
1: É, seu Luiz também.
0: O 10 ali do bairro Colinas Verde ali.
1: Deixar um abraço pro seu João, a dona Nadir também, né?
0: Ah, estão sempre vendo o programa. E a, como é que não? A Bruna, né? A filha, né?
1: A Márcia. Um abraço,
0: né,
1: pra Márcia também,
0: Márcia
1: é.
0: Também,
1: seu Carlos Prestes.
0: Também tá sempre ouvindo o programa,
1: então,
0: né, Carlos?
1: Um abraço, deixar um abraço pra Rosilei e o Hélio, pra Ana e o Ademir. Deixar um abraço aí pra todos os clientes e ouvintes aí da Crédito Real.
0: Da Crédito Real Soluções, do programa de Casa, então, todos os dias. E a Ana vem, fim de semana vem de novo, né, Ana?
1: Isso mesmo. Eu vou tentando vir, né? Porque anda muito puxado.
0: É porque sozinha trabalhando no escritório também, né?
1: Sim,
0: muita correria,
1: sim.
0: Né? Uhum. E às vezes tu vai pra Sapucaia também ainda,
1: sim,
0: né?
1: Sim. É, às vezes a gente se obriga a ir para Sapucaia, né? Às vezes tem algum atendimento que a gente tem que fazer lá, então isso a gente aí tem que dar suporte, né?
0: Mas pode entrar pelo WhatsApp, falar com a Ana também, né, Ana? 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
0: WhatsApp para entrar em contato com a Ana, né?
1: Eu
0: hoje tem essa facilidade, gente, de falar ao vivo, né, com a pessoa, né?
1: Isso, isso.
0: Isso é muito
1: pode,
0: bom também.
1: Pode falar presencial ou então diretamente ali pelo WhatsApp, né? Que dá para também fazer videochamada, né?
0: E sempre,
1: gente, cuidando com os golpes, né?
0: Claro,
1: não vamos...
0: isso é importante.
1: Não vamos golpe, deixar.
0: Eles sempre inventam um golpe de um jeito, um golpe de outro, né? Para pegar o aposentado, principalmente o aposentado, que ele sabe que o aposentado pode não ganhar muito, mas ele ganha sempre, né?
1: Isso.
0: E aí eles aproveitam. Não, mas esse tem o dinheiro lá no banco, esse dá para fazer sacanagem, né? Sempre tem os malandros, né?
1: Sim.
0: Mas a gente tem que cuidar para esses malandros não entrar no sistema da gente, porque você recebeu uma ligação e aí não responde se não conhece, né? Entra em contato com a pessoa conhecida, olha, recebi uma ligação, uma mensagem assim, assim, o que que eu faço? Né? A Ana vai dar a explicação, né, Ana?
1: Isso, tira as dúvidas, pode
0: tira
1: me chamar
0: dúvida,
1: e,
0: né?
1: E questionar, sim.
0: Isso é importante, né?
1: E outra questão que está chegando agora, né, Jorge, chegando perto das eleições, né?
0: Também tem que cuidar, né?
1: Eu queria só reforçar aqui o pessoal, que é a eleição? Vai ser para governador... deputado federal, deputado estadual, senador e senador. São dois senadores, né?
0: Tem que votar em dois senadores.
1: Dois senadores.
0: É verdade.
1: Né?
0: Presidente, governador, dois senadores, deputado estadual, deputado federal.
1: Tem isso
0: que cuidar.
1: Mesmo.
0: Porque às vezes as pessoas até podem usar isso aí, né? E aí a pessoa pode pensar que é um candidato que está entrando em contato e é os malandros. Então tem que cuidar disso aí também, né?
1: Precisou saber... Se tu não tem candidato ali... pode me chamar que eu vou passar o candidato para vocês.
0: Também, né?
1: É, porque a gente está dentro ali, eu estou falando com eles,
0: né?
1: Eu estou envolvida. E tem muitos candidatos ali desses que estão vindo para ajudar a Estância Velha,
0: isso,
1: né?
0: É importante também.
1: Então,
0: né?
1: Eu já passei ali pro Miro também, lá da praça. Lá.
0: Ô, Miro, grande abraço lá pro Miro,
1: sim,
0: pro Tonho
1: sim,
0: também.
1: Ô,
0: Antônio,
1: é...
0: também tá ligado conosco, tem mais o outro irmão dele também que está sempre
1: escutando
0: o programa, né?
1: A candidata Vanice de Matos, ela já passou, né? Que ela vai ajudar a reformar toda a Praça do Hollywood ali.
0: Olha aí, que é importante.
1: Toda,
0: né,
1: a Praça do Hollywood vai ser reformada e vai ser feita a cancha de bocha ali, só para os vovôs ali, bem especialzinho para eles, né?
0: Né?
1: Mas
0: que
1: ela
0: importante.
1: Disse que ela vai passar a verba daí para reformar a praça inteira
0: pra
1: já.
0: Isso, né?
1: É, isso por aí. Isso que eu passo essa questão, se tu não tem candidato, né, pode me chamar que eu passo daí para eles.
0: Isso aí.
1: Né? Claro que a gente não tem nenhum código ainda de candidato,
0: sim,
1: né,
0: sim.
1: Ainda,
0: são,
1: porque
0: são
1: não,
0: os pré
1: não foram,
0: ainda, né? São os pré
1: na verdade agora já se apresentaram como candidatos.
0: Isso é bom, né?
1: Agora
0: isso
1: que aí. Começa.
0: Isso aí, começando a força agora total, né?
1: Isso aí. Mesmo.
0: Então tá, Ana, mas obrigado por ter vindo, né? Vamos aí trabalhando dia a dia, aí a Crédito Real Soluções está aí para resolver o seu problema financeiro, né?
1: Isso mesmo.
0: Precisou
1: não
0: dinheiro,
1: esquece de mim.
0: Fala com a Ana, né?
1: Isso fala é. Com a Ana, isso mesmo.
0: Aí. E tem uma música que tu gosta também dessa música, é Franguinho na Panela.
1: Franguinho, né, na Panela, ah, oh, coisa
0: e já
1: boa.
0: Tem um pedido aqui também, da Franguinho na Panela, que é o José Luiz Guedes, está oferecendo aí para sua irmã a Fabiana, para o cunhado o Jurandir Grade, para o Paulo Guedes, a Dona Maria e para os vizinhos ali, o Valdir, a Neuza, o Beto também, a família e o Darcy, está oferecendo para nós também, obrigado, lá para a Dona Lucena, para todos os seus amigos, né, Zé Luiz? Grande gremista, né? Franguinho na Panela com Guilherme Santiago, hoje vão trocar a dupla então, né? Guilherme Santiago, Franguinho na Panela.
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E não tá aí a música, rodamos então Franguinho na Panela, né? Aqui com Guilherme Santiago. E nós vamos com mais uma música. Depois nós temos aí o apoio cultural, a mensagem do padre Ezequiel, né? E aí depois nós encerramos o De Casa um pouquinho mais cedo também, né? E aí nós vamos rodar então com os Bertucci, que vai dar pra dona Lore e pra dona Mirna, que gosta dos Bertucci, né? A dona Ilsa aí no bairro Floresta também, a Regiane, né? O José Luiz, que sempre oferece música para elas também, né? E aí nós vamos rodar então a música que é Loira Casada, que faz tempo que nós rodamos essa música dos Bertucci. E aí na volta nós vamos aí com apoio cultural e aí pois, encerramos o programa. O pastor Hildor lá e a dona Sara no Vale do Sol estão sempre ligados conosco, né, pastor? Grande abraço para vocês aí no Vale do Sol, estão ligaditos conosco, vai para vocês também. 11 horas 22 minutinhos, voltamos já depois para encerrar o Rô de Casa.

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0: caro e minha cara ouvinte, estamos juntos para mais uma semana. Este é o momento Despertai para o Amor. Eu quero desejar a você graça e paz e uma semana de realizações. Gostaria de falar sobre a decisão. Alguns obstáculos para tomar as decisões. Decisões precisam ser tomadas diariamente. As pessoas com dificuldade de decidir costumam perguntar o que as impede de fazê-lo. Muitas vezes elas dizem que não sabem o que é certo, ou que têm a impressão de não conseguir escolher um caminho entre as várias possibilidades, porque posteriormente elas poderiam descobrir que a outra escolha teria sido melhor. O que se percebe são concepções que impedem essas pessoas de decidir-se, devido às imagens que fazem de si mesmas. Daí a importância de examinar as ideias que estão por trás dessa incapacidade de tomar decisões. Uma dessas concepções pode ser o perfeccionismo. As pessoas pensam que têm que tomar a decisão absolutamente certa, sempre. Mas não existe decisão absolutamente certa. Toda decisão é relativa. Não nos é dado saber de antemão o que vamos encontrar no caminho escolhido. Por isso devemos aceitar a relatividade de nossa vida e também de nossas decisões. Aceitação, esta que se mostra difícil, por exemplo, para um perfeccionista. O perfeccionista gostaria de ter domínio de tudo, e tomar uma decisão significa o contrário, significa abdicar da segurança e abrir mão exatamente daquilo que se quer manter. Até para decisões menos importantes, os perfeccionistas enfrentam problemas maiores. Para comprar um carro, uma senhora não conseguia decidir-se pela cor. Diante de todas as cores que a empresa lhe oferecia, ela hesitava. Nenhuma cor preenchia as suas expectativas. Assim, ela ficou em dúvida por semanas em relação à cor que devia escolher, o que lhe consumiu bastante energia. De um lado, ela não estava segura quanto ao próprio gosto, e de outro, havia o receio da reação dos outros a uma determinada cor. Ela estava se colocando na dependência do julgamento de terceiros. Enfim, não importa a cor que escolho, uma vez que posso acostumar-me com qualquer carro. No entanto, para muitas pessoas, esta escolha acaba sendo uma cerimônia. O perfeccionismo pode estar ligado à compulsão de querer controlar tudo. Mas ao tomar uma decisão, entregamos o controle e confiamos a decisão a Deus. Por isso, a falta de confiança também é algo que dificulta a decisão. Caro ouvinte, pensemos nisso. Você pode viver isso em você ou pode conhecer pessoas que têm dificuldade de decidir. Talvez seja porque são perfeccionistas demais. A decisão é sempre relativa, é preciso decidir e confiar. Você pode encontrar mais mensagens diariamente curtindo a nossa página no Facebook, facebook.com/Padre Ezequiel. Um forte abraço, Deus te abençoe e te guarde. Em nome do Pai, do Filho e do Espírito Santo. Amém.
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6: 11 horas e 32 minutos.

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Mas quem mandou um chasque para nós aí do bairro Floresta foi o Zico, disse o seguinte: bom dia, amigo. É o Zico, gostaria de pedir a música Velha Porteira com Lourenço Lorival, e oferecendo para a esposa a Nina, para a filha Jéssica, para a neta Isis e Estefane, né? E minhas irmãs Tereza e a Selvira, e para o sobrinho Valdir e a família do Valdir também, né? E para o Chinaidão aí do bairro das Rosas e a família, e para vocês da rádio, obrigado. E a todos que estão na escuta do programa ou de casa, obrigado. O nosso amigo Zico, então, aí do bairro Floresta, e a todos os ouvintes, né? E assim, chegando ao final do programa, nós vamos deixar rodando então a música Velha Porteira, né? Com Lourenço Lorival, que vai para todos que estão ligaditos conosco, e especialmente o Zico e a família. E depois o Carlos Prestes cantando Missioneiro Orgulhoso, né, Carlos Prestes? Grande abraço para ti. E vai para o nosso amigo João de Lima, Dona Maria, João Luiz também, e a netinha Liz, e para toda a gauchada. E depois o Mano Lima, com a música e Galdeira e Meio também. E assim vamos chegando ao final do programa, agradecendo a todos que dão apoio cultural. E fiquei devendo a música da banda Céu e Cantos, que a dona Paula pediu, mas nós vamos rodar para vocês. E nós voltamos amanhã a partir das 9 horas. Então, nosso agradecimento a todos que nos apoiam e também a todos os nossos amigos e ouvintes. Fica um abraço do tamanho do Rio Grande. Desse amigo de você, o Jorge Vargas, e o patrão vai lá de Riba, nos abençoe todos nós. Voltamos amanhã às 9 horas. Lourenço Lorival, Velha Porteira.

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4: 11 horas e 48 minutos. 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
0: Rio Grande do Sul, São Paulo, Rio de Janeiro e Brasília. Este é um shot da minha terra que eu quero oferecer para vocês. Alô, Luiz Gonzaga do Norte.

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5: Hora certa. 12 horas e 3 minutos.
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3: 12:26.
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0: Hora certa. 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
1: 12:46.
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0: Hora certa.
2: 13 horas e 1 minuto.
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4: Oitenta e sete ponto cinco.

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4: 13 horas e 24 minutos.
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4: 13 horas e 43 minutos.

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5: Hora certa, 14 horas e 3 minutos.
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1: Hora certa. 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
2: 14 horas e 24 minutos.
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2: Você tem uma rotina de estudos? Se não tem, comece uma agora mesmo. Eu te digo, os melhores profissionais, os melhores investidores, os melhores pais, professores, donas de casa, têm uma rotina de estudos. Carol, você não está exagerando, não? Olha, eu observo muito as pessoas à minha volta. Converso com muitas pessoas, seja pelas redes sociais, seja pelos meus atendimentos, e eu percebo que essa rotina existe. Só que para alguns que já estão acostumados, é tão natural que não é um peso. Existem professores que estudam para dar aula, mas nem todos fazem isso. Existem profissionais que buscam aprender mais sobre o que fazem, mas nem todos têm essa disposição. Assim como pais que estudam para saber como criar melhor os filhos, ou que têm um profissional para orientá-los. Boas donas de casa estão sempre pegando dicas de como se organizar melhor ou como fazer melhor o que já fazem. Isso é da pessoa. Mas se você não tem esse hábito, pode adquiri-lo. Tome a decisão e procure meios de melhorar sempre. Estudar é isso. Quem disse que se resume à sala de aula?
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6: 14 horas e 51 minutos.
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0: correu.
1: Ai, meu Deus. Mas que buraquinho, Sirinha. Agora tu vai dar uma tocada que eu vou dar uma coisa de vez. Uma dançada, né? Lembrar dos nossos velhos tempos, né, meu velho?

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5: Hora certa. 15 horas e 3 minutos.
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2: 15 horas e 22 minutos.
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4: 15h43.
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4: 15h43.
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2: Hora certa. 16:03.
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1: Hora certa. 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
2: 16 horas e 18 minutos.
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3: 16:41.
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1: Olá, aqui é o psicólogo Adilson Israel, CRP 07-34321, e temos agora mais uma pílula de psicologia. Não é à toa que a maioria das abordagens e tratamentos psicológicos se ocupam, explícita ou implicitamente, em grande parte, de trabalhar no sentido da pessoa viver o momento presente. Viver o aqui, o agora, a atenção plena. E como diz aquela frase, saber que só tem dois dias em que não conseguimos fazer nada, que são ontem e amanhã. Isto pois viver absolutamente o ontem ou majoritariamente o amanhã em detrimento do hoje estão ligados a duas das mais recorrentes demandas dos consultórios de psicologia, a depressão e a ansiedade. Depressão é o excesso de passado e ansiedade o excesso de futuro. Então hoje vamos falar sobre o ontem, o amanhã, a depressão e a ansiedade. Claro que não estamos falando de viver desregradamente, sem pensar no amanhã, ou desconsiderar qualquer significado que o passado nos dê, mas sim nos desprender do que já passou e não nos preocupar em demasia em como resolver as demandas do amanhã. Quem desperdiça o sentido do hoje, mantendo fortemente um pé no passado, nas coisas boas ou ruins que já aconteceram em outrora, tende a desenvolver uma depressão, muitas vezes baseada na melancolia de algo que se foi e não volta mais, ou na tristeza de algo que aconteceu e causou-lhe algum dano. Nesse sentido, a pessoa não observa o momento presente nem vê possibilidades de melhor adiante, pois o passado lhe corrói. Ah, mas as coisas tinham que ser como eram antes. Naquele tempo era melhor,

0: ou se não tivesse me acontecido aquilo, hoje seria diferente. Se antes eu tivesse tomado tal decisão, hoje eu seria feliz. É como se a solução estivesse toda no passado. A pessoa está presa ao passado. Mas aí a tristeza bate à porta, pois nada se pode fazer em relação ao passado se não mudar o hoje e esperar pelo reflexo no futuro. Com o passar do tempo, vai ter a sensação de que a pessoa não viveu e passou seu tempo lamentando o passado. E o sintoma desse pensamento é a depressão, um looping infinito de tristeza. Por outro lado, quem se preocupa em demasia com o futuro também está negligenciando o dia de hoje. Tudo o que se faz é pensando apenas no amanhã. Vive minimamente o hoje, arquitetando um amanhã que nunca chega. E mesmo que chegar, com certeza o prazer vai migrar para o depois de amanhã. Aqui é como se a solução de tudo estivesse sempre no amanhã. A pessoa é diariamente expulsa do dia de hoje. Só que aqui quem bate a porta é a ansiedade, pois as certezas relativas ao amanhã podem facilmente ser muito rasas. E de novo, com o passar do tempo, vai ter a sensação de que a pessoa não viveu, desta vez apenas preocupada com o futuro. E o sintoma disso é a ansiedade, a inquietação, estar fisicamente em um lugar e desejar já estar em outro, um looping infinito de insatisfação. Ao invés de se apequenar com o passado ou dramatizar as incógnitas do futuro, olhe para o chão que você está pisando. Faça as pazes com o dia de hoje. Um abraço e até a próxima Pílula de Psicologia.
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4: Hora certa. 17 horas e 7 minutos. 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
4: 17 horas e 30 minutos.
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4: 17:52.
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1: Hora certa. 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
2: 18 horas e 1 minuto.
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7: Boa tarde, povo de Deus, amados filhos e filhas, que bom que você está aí. E vamos juntos nesta tarde pedir a Deus Nosso Senhor as graças que tanto necessitamos. Qual a intenção que te faz agora estar com o rádio ligado e disposto a

0: precisar. Diga para Deus: Senhor, estou precisando tanto desta graça. Me dê discernimento, me dê luz. Por isso a oração. Vamos juntos, com fé, com confiança. Em nome do Pai, do Filho e do Espírito Santo. Amém. Senhor Deus, ao chegar esta tarde, queremos pedir por todos aqueles que se recomendaram às nossas orações, mas de modo especial, Senhor, rezar pelos doentes. Senhor, a gripe nos amedronta, há vítimas. Pedimos por aqueles que estão desprovidos de condições financeiras, aqueles que estão desprovidos de esperança. Nossa Senhora da Saúde, junto a Deus intercedei pelos doentes, consoladora dos aflitos. Sede a esperança daqueles que não têm a quem recorrer. Nossa Senhora da Saúde, orientai que os cientistas encontrem a cura deste mal, que os médicos possam dar assistência necessária aos doentes. E rezamos também por nós, Virgem Maria, livrai-nos deste perigo. Como fruto desta Ave Maria, oferecemos por todos os doentes, principalmente aqueles que estão passando por profunda provação, que esperam uma cirurgia ou estão esperando a cura de seus males. Ave Maria, cheia de graça, o Senhor é convosco. Bendita sois vós entre as mulheres e bendito é o fruto do vosso ventre, Jesus. Santa Maria, Mãe de Deus, rogai por nós, pecadores, agora e na hora de nossa morte. Amém. Nossa Senhora da Saúde, interceda junto a Jesus por todos os doentes. Nossa Senhora da Saúde, livrai-nos de todo o perigo do corpo e da alma. Ao voltarem para casa, voltem com o coração cheio de amor e repleto de paz. Até amanhã.
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3: 18:23.
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3: 18:44.
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0: 19:01.
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1: Dezenove horas e 33 minutos.
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4: Hora certa.
5: 20 horas e 2 minutos.
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1: Hora certa. 20 horas e 35 minutos.

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1: Hora certa. 21 horas e 1 minuto.
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